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1: Pra você que se liga na Sucesso FM, mais um dia cobertura da Sucesso FM, aqui na sexta vaquejada do Parque Vitória. Eu estou aqui, ao meu lado, tem o Júnior Paridão. Ele que está aqui desde sexta-feira, Júnior, tá se apresentando com o seu Paridão. E aí, como é que é? Você está no local onde você tem aí aquela disposição que você pode soltar o seu som ao máximo para o pessoal curtir. Agora, para a gente ter essa emoção em estar tocando numa festa, num evento desse.
2: Cara, agradecer primeiramente a Deus, né? E a Sheila, o Zé. Esse já é o segundo ano que a gente tá aqui. É isso, eu gosto de tocar som, né? A gente vai longe. Aqui a gente tá a trabalho, então sempre profissional. O pessoal pede umas músicas, a gente segura um pouco a onda, que você sabe como é que é. E é isso aí.
1: Júnior, só para polemizar um pouquinho, hoje a gente sabe que tem aquele embate entre os paridões, tem uma lei que não pode tocar paridão em qualquer lugar. Você, como dono paridão, você que ama o som automotivo, na sua opinião, o que deveria ser feito para que você, que é dono paridão, curta seu som na tranquilidade e também não atrapalhe o pessoal que está em casa tentando descansar? Você acha que tem um jeito de conciliar aí essas duas situações?
2: Eu acredito que sim. Sim, mas depende muito dos nossos representantes, óbvio, e também da galera do som. A galera do som tem um embate muito grande. O som veio do tempo pra cá, mudou bastante. O som de antigamente não tá nem perto da realidade de hoje. Então, qualquer coisa faz uma diferença enorme, qualquer caixinha faz um barulho enorme. E, tipo, eu tenho um filho, eu tenho família, então eu quero descansar, eu entendo um pai de família. Então, eu peço pra galera do som que segura mais a onda. E com jeito, e unindo a galera toda, a gente consegue um espaço bacana.
1: Uma pergunta que o pessoal faz, pra quem tem som, pra você montar um som mais ou menos esse aqui, qual a base de valor que você gasta?
2: Esse aqui, na época, tem 2 anos que eu tenho ele, já passou de 75. É muito dinheiro, muito dinheiro. Tem que gostar, tem que amar, porque é só dor de cabeça.
1: Você falou aí, sou o pessoal do som, desde a carinha, você tem muitos amigos no meio do som, desde a carinha pra eles aí, o som, conta com moderação, se atrapalha, deixa um recadinho pros seus amigos, que eu sei que você é uma pessoa sendo de boa, já tive você em vários eventos, é uma pessoa que é sempre compreensiva, e deixa um recado pro pessoal que também curte som, sobre essa tal compreensão.
2: Não, a gente pede a galera, né, do som automotivo em si, a galera do som, que tem um pouco mais de consciência. A gente vai hoje num evento desse daqui. Se a galera fosse unida e soubesse usar o som, aqui poderia estar cheio de som. Mas a galera acaba extrapolando, não sabe ouvir as músicas corretas e acaba chegando onde a gente está. Então, para você que tem som automotivo, só para o som hoje ficar algo melhor, só depende de você, só depende da gente.
1: Tá aí, esse é o Júlio Paridão, está aqui na sexta vaquejada do Parque Vitória. Julião, muito obrigado e bom trabalho para você, viu? Tá no Sucesso, tá ligado aqui da sexta vaquejada do Parque Vitória.
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0: Sexta Vaquejada aqui do Parque Vitória Costa. É, Luizinho, você aí já tá vindo de Salvador, tava cantando, né? O que você trouxe hoje aqui para essa galera de Serra do Ramalho? Boa noite.
1: O vaqueiro mais atualizado do Brasil tá aqui hoje em Serra do Ramalho. E vamos pegar descendo e trabalhando, e o moído hoje é com nós. Chama na bota e chama na canhota.
0: Ah, é isso aí. Luizinho, como é que é transitar nesse meio aí, entre o piseiro, entre o forró, vaquejada? Você que canta principalmente nessas festas de peão, nessas festas onde tem muito vaqueiro, e onde o pessoal gosta de arrastar o pé mesmo no chão e levantar a poeira.
1: A gente sente em casa, né? Fazendo o que a gente gosta e que o povo gosta. O povo consome muito isso, é pra isso. Que coisa linda tá aqui, o cheiro já nos convida, né? E pra quem tá no segmento, isso aqui é a vontade de comer. É a fome com a vontade de comer.
0: É a fome com a vontade de comer, né? Mas você chega no, quando. Como é a sensação de você chegar sempre numa festa como essa? Aí você vê ali o povo, tá chegando a hora de você cantar.

0: Olha, essa noite ali não teve músico, teve só um paredão. E 6 horas da manhã o povo tava dançando. E aí, como é que tá essa animação? Vai tocar o quê? Umas 3 horas?
1: 6 horas da manhã sem mim. Quando eu já tava aqui nesse horário, mas nem me chamaram, eu vinha pra cá, pra tomar uma aqui de manhã cedo, tomar uma gelada. É super de boa. E pra afinar o gogó também pra mais tarde, né? Mas já tomei uma hoje já com meus parceiros aqui de Bom Jesus da Lapa, Serra do Ramalho. O gogó já tá afiado, agora é só meia.
0: Ó, essa nossa matéria vai pôr daqui a pouquinho. E o pessoal aqui antenado na sucesso. Quando a gente posta, a gente tá olhando. Faz o convite aí pra eles virem e curtir o show.
1: Atenção, minha vaqueira.

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1: É isso aí.
0: E aí, você quer saber? 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
1: E tá na Sucesso, você tá no Parque Vitória. Então no Parque Vitória, você tá na Sucesso.
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1: Tá na Sucesso, tá na sexta vaquejada aqui do Parque Vitória. E uma boa noite a você, ouvinte, você que nos escuta aí através do rádio, também através do Instagram e também em todas as redes sociais. Aqui ao meu lado está Euris Ribeiro, prefeito de Bom Jesus da Lapa, também o empresário Mário Filardi, ali está o senhor Zé de Nonô, organizador aqui dessa grande vaquejada, e também todas as lideranças aqui da região de Serra do Ramalho, Bom Jesus da Lapa e região. Eu quero dar o meu boa noite ao prefeito Euris Ribeiro, ele que é o patrocinador master, junto com o Mário Filardi aqui dessa festa, fez com que essa grande festa acontecesse. Prefeito, boa noite.
2: Boa noite, eu fico feliz de estar aqui em Serra do Ramalho, abraçar a população serramalhense de todos os povoados, das agrovilhas do Eixo Ímpa, do Eixo Par, da beira do rio, da região da Serra. Eu acho que eu sou o único político que não mora em Serra do Ramalho, que conhece povoado por povoado, agrovilha por agrovilha desse município. E eu fico feliz de estar aqui ao lado de Mário Filardi, que é meu amigo, meu irmão, ao lado dos vereadores, da liderança, e ao lado do seu Zé de Nonô, que todo ano faz essa grande vaquejada que anima muito o povo da região, e aí a gente tem que ajudar, né? Uma vaquejada dessa boa. Seu Zé de Nonô, com toda boa vontade, um grande cidadão desse município, com um dos parques mais bonitos de toda a região, como é que a gente não ajuda? Já tem mais de 8 anos que eu pessoalmente, sem depender de prefeitura, dos meus recursos próprios, ajudo seu Zé de Nonô a realizar essa vaquejada, porque eu entendo que a vaquejada é a cara de Serra do Ramalho, e a vaquejada de seu Zé de Nonô é uma das maiores, aí a gente tem que ajudar. E esse ano, R$100 mil em prêmio, imagina. Competiu com a prefeitura de pau a pau. Prefeitura 120 e ele 100 mil. E olha que prefeitura, meu irmão, é dinheiro público. Aqui é dinheiro de quê? De pessoas que acreditaram nele, que confiaram nele e que conseguiram o recurso para que ele fizesse essa festa. E isso é bonito. Você fazer a festa privada, financiada pelo município, e você também fazer a festa financiada pelo setor privado, como hoje está sendo aqui feita com o setor privado. Quem está ajudando aqui não é a prefeitura de Lapa, é Euris, é meu recurso, é do meu bolso, é de meu dinheiro.
1: Prefeito, a gente pode se dizer, como o senhor falou, que o senhor é a única pessoa de fora, né, que conhece todos os povoados. A gente pode se dizer que é por conta desse conhecimento que o senhor tem dos povoados que o senhor patrocina uma festa tão grandiosa como essa?
2: Sim, eu sou muito grato ao povo daqui. Meu sonho é ainda ser prefeito daqui um dia. Ai, como eu sonho! E eu sei que o povo também sonha. Porque enquanto eu não posso ser, a gente tem que iluminar outros para serem. E eu tô aqui ao lado de um grande irmão e amigo. Euris é Mário e Mário é Euris. E eu quero muito confidenciar a Mário o papel de assumir a missão de liderar o meu grupo político nesse município. É liderado por Mário, por Juca, pelas lideranças que compõem Tony, as lideranças que compõem, tá aqui, ó, várias lideranças de vários povoado, seu Zé de Nonô, Elias, meu vereador eterno Clóvis da Agrovila 20. Ali, cadê Elias? Tá onde, Elias? Tá ali. Várias lideranças, um abraço a Juca, minha grande liderança desse município. É com esse povo que a gente vai tocando e mostrando que a gente existe e que a gente deseja que Serra do Ramalho cresça cada vez mais. Nós temos um carinho especial por essa terra, por esse povo, por essa gente. Tanto que eu estou aqui hoje, dando um abraço no povo, vendo a população, revendo o povo e dizendo: viva, viva Serra do Ramalho, a terra da vaquejada.
1: A gente sabe que Bom Jesus da Lapa tem a questão da Romaria, em que recebe milhares de pessoas, milhões de pessoas na Romaria. Serra do Ramalho tem a tradição da vaquejada. E é essa tradição que hoje, como o seu Zé de Nonô colocou hoje para as crianças ali, colocou ali a elite, né? A tropa de elite mirim para correr, incentivando as crianças. É por conta desse tipo de trabalho que o seu Zé de Nonô faz, esse trabalho também de incentivar a vaquejada, essa tradição aqui de Serra do Ramalho, que o senhor Mário Filardi e também todas as pessoas que apoiam, tá aqui hoje patrocinando. Olha, essa grande...
2: Tem muita gente patrocinando o seu Zé de Nonô, viu? Esse velho é sortudo. Ele ali olhando pra mim. É um homem sortudo porque ele faz com carinho. Faz essa festa com dedicação. Aí a gente tem que ajudar. Eu a vida inteira ajudei. Mário tá aqui, que é meu irmão, meu amigo. Quem é Mário é Euris e quem é Euris é Mário. E a gente tá aqui hoje com o seu Zé de Nonô pra dizer assim: seu Zé de Nonô, nós dizemos sim à iniciativa como a sua, de apoiar a vaquejada, de apoiar a cultura, porque a cultura de Serra do Ramalho é a vaquejada, até porque é a terra da vaquejada. E a sua vaquejada, se não for a primeira, ela disputa com a primeira pau a pau, viu, seu Zé de Nonô? O povo já espera. Pode não ser a primeira, mas disputa pau a pau. E é com dinheiro privado, não é com dinheiro público. É com dinheiro de amigos, de colaboradores como eu, como Mário Filardi, como inúmeras pessoas que estão te ajudando a fazer essa festa. Pra mim, no meu coração, não é a segunda. É a primeira, porque não é dinheiro do povo, não é dinheiro público. É dinheiro de amigos, de contribuinte, do povo que ama e que adora a Serra do Ramalho e quer Serra do Ramalho cada vez melhor.
1: Hoje o senhor, a gente entrevistou aqui o senhor Eutrópio, né? Ele que é de Bom Jesus da Lapa e fez uma grande vaquejada em Boca da Vereda, e citou o senhor também, que apoia a vaquejada em Bom Jesus da Lapa também, onde tem grandes parques, e o pessoal de lá também é apaixonado por vaquejada.
2: Amigo, onde tem vaquejada tem Euris Ribeiro, tem Mário Filardi. Quem tiver suas vaquejadas para fazer, procure, procure, que nós estamos aqui para ajudar o município todo a manter a tradição e a cultura. Porque vaquejada é cultura. Quem gosta de Serra do Ramalho tem que gostar de vaquejada. Eu já tô aqui, ó, com um chapéu de vaqueiro. Tô com um chapéu de vaqueirinho. Se me arrumar um cavalo aí, olha que eu corro a vaquejada, viu?
1: Ainda dá pra correr a vaquejada.
2: Dá!
1: Prefeito, é sempre uma satisfação receber o senhor aqui. Receber o senhor aqui nos microfones da Rádio Sucesso FM. Muito obrigado por vir curtir a festa, tirar o seu tempo também para falar conosco. E se o senhor quiser deixar aí uma mensagem, deixar aí...
2: Mandar um abraço ao povo de Serra do Ramalho. Dizer que eu tenho um carinho pelo povo daqui. Eu amo esse povo. Tô aqui prestigiando esse evento, porque tenho respeito pelo esse município. Tenho respeito pelo povo. Tô aqui ao lado de Mário, e onde é Mário é Euris, e Euris é Mário. E Zé de Nonô no meio, pra curtir a vaquejada. Se arrumar um cavalo, olha lá se eu não derrubo o boi, viu?
1: Tá ok, prefeito, muito obrigado. E vamos retornar aqui pra nossa programação normal da Sucesso, porque tá no Parque Vitória, tá na sexta vaquejada aqui do Parque Vitória, tá na Sucesso FM. E tá na Sucesso, tá na sexta vaquejada do Parque Vitória.
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3: Para você que tá ligado na Sucesso FM 95.5, agora são 23:55 e eu quero chamar aqui para a roda de conversa, quero chamar para bater um papo conosco aqui o Isaac Santos. Chega para cá, Isaac Santos.
4: Alô, José Mareda, boa noite para você que está ligado ainda na Sucesso FM. Olha, a cobertura da Sucesso aqui no Parque Vitória tá todo vapor, tá bom? Tem entrevista já com o cantor, que é o Luizinho Vaqueiro, tem entrevista com a Beth Nascimento e tem furo também da Beth, né? Passou aí uma entrevista bacana pra gente, então você vai acompanhar amanhã durante o dia ainda muitas reportagens feitas. Amanhã vamos estar ainda aqui no Parque Vitória, no último dia de cobertura, tá? Então, hoje nós já tivemos aí finalização da categoria Amador. Daqui a pouquinho o Matheus Nóbrega vai passar pra gente tudo o que aconteceu aí, quem foi o campeão da categoria. Então, daqui a pouquinho, ainda tem muitas informações pra você, tá bom? Por aqui está acontecendo a festa já, tem aí o Luizinho Vaqueiro, tá fazendo a apresentação. Em sequência tem a Beth Nascimento e tem ainda os Manos VIPs, que vão se apresentar hoje ainda aqui no Parque Vitória. Josemar, eu vou me despedir, amanhã a gente tá de volta, né?
3: É isso aí, Isaac, muito obrigado. Eu quero chamar pra cá também o Matheus. Matheus já tem novidade aí da corrida. Matheus que vai fazer uma panorâmica pra gente aqui e falar sobre todo... A gente vai falar sobre todo o que aconteceu aqui hoje lá na pista, porque Matheus, ele é craque. Craque, craque nisso aí. É lá, Matheus?
5: Boa noite, José Mareda. Boa noite, ouvintes da Sucesso FM. Acabou aqui agora a disputa da categoria Amador, né? Aí, a partir de amanhã, vamos passar todos os resultados, trazer os campeões aqui para dar entrevista com a gente, viu? Nosso amigo Igor Capitão, nosso amigo Pezão, a galera toda vai vir aqui para dar uma entrevista.
3: Quem
5: com
3: foi
5: a
3: o campeão, Isaac?
5: Igor Capitão, Pezão, a galera de Serra do Amário. Amanhã iremos estar trazendo eles aqui para estar fazendo uma entrevista.
3: Vamos trazer ao vivo aqui para a gente trazer a entrevista, é isso aí.
5: Com certeza.
3: Pronto, Matheus, muito obrigado, viu? Muito obrigado, Matheus. Muito obrigado a você, ouvinte. Você que nos escuta através das ondas do rádio. Você também que nos segue através do Instagram, no YouTube. Você que segue a gente através de todas as plataformas. Então, boa noite para você. Até amanhã. Fique ligadinho no rádio, não desligue. Deixa só o baixinho, o volume embaixo. Quando você acordar, você aumenta o volume novamente, porque você tá ligado na Sucesso. E tá na Sucesso, tá na Sexta Vaquejada aqui do Parque Vitória. Estando na Sexta Vaquejada do Parque Vitória, você também tá na Sucesso FM.
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1: Aqui na sua rádio, 2:01.
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1: Confira a hora certa que tá tudo igual, hein? 3:03.
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Esse show se chama Pra Sempre. E essa música eu compus fazem mais ou menos 2 anos. Assim que gravei essa canção, pensei que um dia poderia ter um show que tivesse esse nome. Principalmente porque é uma canção de amor e fala do amor nessa forma eterna. Tudo que diz essa canção vem do mais fundo.

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1: Olha a hora certa, 4:02.
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Pra quem não sabe, a dupla Jorge Matheus tá hoje aqui gravando esse DVD comemorando 2 anos de dupla. De uma história que começa mais ou menos assim.

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0: Obrigado.
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1: Confira a hora certa, hora do despertador, hein? 4:30. Bom dia pra você, tá na hora de acordar.

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1: Confira a hora certa, agora pontualmente 5 da manhã, hora de acordar.
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1: Olá, bom dia, pontualmente 6 da manhã, tá na hora de acordar.
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1: Olá, uma excelente manhã, agora 6h31.
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2: Vocês não podem ir embora sem tocar com a gente um dos maiores sucessos da carreira de vocês. Vamos lá? Vamos, gente.

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1: Tá na hora do café agora, hein? 7:06. Bom dia.
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1: Olá, bom dia. Agora são 8 horas aqui na sua rádio.
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2: Eu gosto disso. É.

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0: Obrigado!
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2: Bom dia, são 9 horas agora. Uma excelente manhã pra você. Vamos juntos curtir no melhor da programação.
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1: Agora são 9:30. Não perca a hora, hein?
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1: Faz barulho pra terapia aí, Fortaleza.
2: Bora que bora, Fortaleza. Thiago Freitas. Thiago Freitas. Cadê o barulho da minha galera de Fortaleza, gente?

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1: Olá, bom dia pra você, agora são 10 horas da manhã.
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0: Fernandinho.
1: Maravilhosa!
0: Maravilhosa ela.
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3: Pra muita gente já tá começando o horário do almoço agora, hein? São 10 horas e 30 minutos, 10 e meia. Bom dia pra você, uma excelente manhã.
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2: Opa, começando o horário do almoço agora, 11 horas da manhã. Bom dia, e a gente segue juntos aqui na melhor programação do seu rádio.
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2: Essa seria a resposta da fake news, né?
3: Essa você canta pra mim agora.
2: Ah, foi eu começo então?
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2: licença.

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1: Estou aqui com ela, a Pet Nascimento. Daqui a pouquinho se apresenta aqui na sexta vaquejada do Parque Vitória.
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3: E a gente segue juntos no último minuto da manhã, faltando um minutinho pro meio-dia agora.
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1: São 12 horas agora e 4 minutos. Uma boa tarde a você, boa tarde ao ouvinte serramalhense, você também da região. Você que está ligado aqui na Sucesso desde a quarta-feira, acompanhando aqui a sexta vaquejada do Parque Vitória. E está na Sucesso, está na vaquejada do Parque Vitória. E se você está na vaquejada do Parque Vitória, você também está na Sucesso. Eu sou o José Manareda e vamos iniciar agora, dando início aos nossos trabalhos agora, nessa manhã de domingo, passar todas as informações para você. Para você que está nos ouvindo aí. Aqui ao meu lado está o Matheus Nóbrega, eu vou chamar ele para ele passar os resultados, né, de ontem à noite, da disputa que a gente já passou, já deu o resultado ontem, mas vamos reprimir esse resultado hoje para você que não, por acaso não escutou ontem, mas hoje está ligado aí e quer saber como é que foi a corrida aqui e como foi a disputa. Matheus, bom dia, Matheus. Como é que foi toda a corrida ontem aqui, Matheus? Já teve disputa?
2: Bom dia, José Mareda, bom dia, ouvintes da Rádio Sucesso, bom dia, Isaac, bom dia a todos. Estamos aqui agora, né, Josemar? Está acontecendo aqui agora a disputa da categoria iniciante, né? E ontem teve a disputa da categoria amador, com 4 duplas aqui de Serra do Ramalho que fizeram o dever de casa, né? O prêmio ficou aqui na nossa cidade mesmo. Aí a classificação aqui ficou entre Júlio Marreta, diretamente de Bom Jesus da Lapa, nosso amigo Pezão ali da Agrovila 7, né? O prêmio ficou aqui na nossa cidade mesmo. Marcos também, nosso amigo Marcos, que também é aqui de Serra do Ramalho. Nosso amigo Marquinhos de Paraibinha, também aqui de Serra do Ramalho.
1: Então Serra do Ramalho veio forte, hein, Matheus?
2: Veio forte. O prêmio tá ficando em casa, viu? Aí, Álvaro tá Vitório, a prata da casa também, viu?
1: Álvaro Vitório, prata da casa do parque aqui, já. É um dos organizadores aqui do Parque Vitória, viu?
2: Aí quem ficou aqui no nono lugar também, da Agrovila 14, nosso amigo Eduardo Carvalho, Grupo Carvalho de Vaquejada. Lá diretamente da Agrovila 14. E esses aí foram os colocados aqui, os bem colocados, né? Do primeiro ao quinto lugar, com a galera de Serra do Ramalho, que o prêmio ficou aqui em Serra do Ramalho mesmo, graças a Deus, né? E nosso amigo Eduardo Carvalho, que também é aqui de Serra do Ramalho, ficou no nono lugar. E é isso, Josmar. E também teve a categoria Mirim, viu?
1: Essa categoria Mirim. Ontem fala pra gente como é que foi essa tropa de elite Mirim aí.
2: Tropa de elite Mirim. O primeiro lugar ficou, Josemar, com o nosso amigo Carlinho Vaqueiro. Carlinho Vaqueiro também aqui de Serra do Amaro. Nosso amigo Netinho. Nosso amigo também Bruninho. O Cauã e o Igorzinho. E o Lucas Boy.
1: Olha só, todos aí a garotada chegando forte também aqui de Serra do Ramalho, né? Incentivado aí pelo senhor Zé de Nunu, que colocou uma premiação à parte aí, R$1.000 para essa garotada disputar. Deu um boi para cada um e a garotada fez bonito, né?
2: Sim, sim. A sexta vaquejada do Parque Vitória prometeu e fez, viu?
1: Prometeu
2: grande
1: e fez.
2: Grande vaquejada.
1: E hoje, Matheus, como é que tá a disputa aí hoje?
2: Josimar, agora tá acontecendo, tá na terceira rodada da disputa da categoria iniciante, né? Os caras tá ali disputando ainda para ver quem vai ficar com...
1: Na terceira, a gente observa aqui, Matheus, que é a terceira rodada, mas tem muito vaqueiro ainda. Pode ser que dê mais umas 4 ou 5 rodadas pra gente conhecer aí o campeão, né?
2: Sim, sim. Ali tá as duplas disputando, nosso amigo Cauã Vieira... Tem muitos vaqueiros bons ali ainda disputando o título de primeiro lugar. Aí vai demorar um pouquinho, mas daqui a pouco vamos saber quem foi que ficou com o primeiro lugar, né?
1: Isso aí, Matheus. Certo, Matheus, muito obrigado. Eu quero chamar aqui para conversa também agora o nosso amigo Isaac, repórter aqui, que trabalha conosco. Isaac, que é o cara ali que entrevista os artistas, entrevista também o público que está aqui no Parque Vitória e vai falar conosco sobre a noite de ontem. Ele entrevistou ontem quem, Isaac? Bom dia.
3: Bom dia, José Mareda. Bom dia, você que está ligado aí na Sucesso FM. Bom dia, boa tarde, né? Já passou de meio-dia. Então, aquele bom dia, boa tarde para você. Ontem tivemos aqui, né, no quarto dia de festa no Parque Vitória, uma noite de shows também, né? Tivemos aí, iniciando a noite de festa com o Luizinho Vaqueiro, fez, se apresentou, um showzaço bacana do Luizinho Vaqueiro. Em sequência, Borels, em sequência veio ali a Beth Nascimento, né? A Beth Nascimento, pra quem não sabe quem é, ela era a vocalista da Mastruz com Leite, veio em carreira solo, tá fazendo a carreira solo. Teve aquela conversa de que ela voltaria pra Brasil, conversei com ela, tá bom? Você perguntou, conversei com a Beth, ela olha esclareceu, não tem volta até o momento, tá bom? Foi um boato que
1: saiu. Não tá programado, né?
3: Não, ela falou que foi um boato que saiu da imprensa, porém, pelo fato dela ter se reunido com o empresário, com o pessoal da banda, o pessoal achou que aí poderia ser uma volta, porém, ela deixou claro, tem a entrevista com ela aí, não tem volta da Beth Nascimento aí, pra Massuzzi com Leite prevista até o momento, né?
1: Olha só, então o Isaac aí trazendo... trazendo uma reportagem pra gente aí, especial, né? Isaac, essa informação foi dada exclusiva ali pra Sucesso, né?
3: Isso. Ela falou que essa notícia saiu na mídia, só que não tem essa conversa. Conversei com ela, falou, vou esclarecer aqui. A gente sentou, ela falou sobre a questão do livro que ela está ajudando a escrever, da banda Massuzzi com Leite, tá? Ela é...
1: Tá. A história do. Isso, a história da Matrusca com Leite. Por isso que isso, quando se reúne assim, a mídia já fica de olho ali, né, Isaac? Aí já pois sabe, né?
3: Ah, e ela deixou bem claro que ela, como ela é escritora, jornalista, aí se reuniu com a Matrusca com Leite. Ela faz parte da história da Matrusca com Leite, claro, e está fazendo parte ali da história e está ajudando a escrever o livro, tá? Foi o que ela deixou claro pra gente aí. É a reportagem, com certeza a gente vai reprisar mais tarde pro pessoal.
1: Daqui a pouco, logo em seguida aqui, a gente vai passar a reportagem pra quem tá ligado aqui na Sucesso, né?
3: Pronto, então você vai ouvir direitinho o que a Beth falou sobre esse assunto da volta Matrusca com Leite. Infelizmente, né? Infelizmente não, assim, ela tá fazendo a carreira solo, ela falou que tá uma carreira muito bacana, mas não tem volta da Beth Nascimento para Matrusca com Leite até o momento.
1: Acerta, Isaac. E a festa, Isaac, a gente aqui tava conversando com o seu Zé aqui, agora ele falou que a festa aí, ele saiu, já era 5h40 e a festa continuou até amanhecer o dia, o sol raiou e tinha festa, né?
3: Olha, Josemar, a gente viu aí uma festa muito bacana, muito tranquila, não teve nenhum tipo de imprevisto, nenhum tipo de confusão, mesmo sem a presença fixa da polícia, né? Vinha, dava uma olhada, tava tão tranquila que eles puderam rodar tranquila a cidade, então foi uma festa muito tranquila, sem nenhum tipo de confusão. E assim que acabou os Manos VIPs, que foi a última apresentação no palco, o Júnior Paredão ficou tocando aí até as 6 da manhã. O Júnior Paredão tava tocando aí, a galera tava aqui curtindo, né? O Paredão.
1: Olha só, então ele foi uma festa muito boa, gente. Então, assim, aqui no Parque Vitória é uma festa da família, né? Festa de família, você pode vir curtir. Ainda vai ter aqui a disputa hoje, até o seu Zé disse que até as 9 da noite vai ter essa disputa aí, né, Isaac?
3: É isso aí. Ontem tivemos aí a finalização, a disputa da categoria amador, né? Hoje tem a disputa da feminina, da iniciante e também da profissional. Então temos 3 disputas para hoje, nesse domingão aqui, no Parque Vitória.
1: É isso, Isaac. Muito obrigado. Eu quero lembrar aqui, quero mandar um abraço para meu irmão que é vaqueiro, gosta de uma vaquejada. Tá lá no Pará nos ouvindo. Sempre que pode estar lá nos ouvindo, nos acompanha através do YouTube, Isaac. E nos acompanha também através do Instagram. Toda postagem que a gente faz lá, ele tá de olho lá no Instagram pra Tó Baiano lá, que o pessoal conhece ele como Tó Baiano lá. Então, grande abraço pra você, meu irmão. E estamos esperando você aqui pra vaquejada, hein? É pra próxima vaquejada aí. E agora a gente vai ficar com a Beth Nascimento, a entrevista exclusiva que deu ali pro Isaac. A gente vai ficar com Beth Nascimento, fica ligado aí. Você vai ver ela falando, né, de própria voz ali, que não vai retornar pra Matrusca com Leite. Então, ela deu a explicação aí pra gente. Então, fiquem com Deus e daqui a pouquinho a gente retorna e com mais informação e mais entrevista pra vocês. Viu? Aí fique no aguardo e não desligue o rádio, só ficar ligado, viu?
4: Eu estou aqui com ela, a Beth Nascimento. Daqui a pouquinho se apresenta aqui na Sexta Vaquejada do Parque Vitória. E quem não conhece a Beth, né? Músicas aí que estouraram na Massuzzi com Leite, ela vem em carreira solo. Quem não conhece? Ô, meu vaqueiro, meu peão. Essa aqui, a Beth Nascimento, vai falar um pouquinho com a gente. Beth, vem da Massuzzi com Leite, vem na sua carreira solo. Como é que tá essa época de carreira solo pra você?
5: Opa, gente, tudo bem com vocês? Prazer enorme estar aqui na Bahia, aqui nessa cidade maravilhosa. E pra mim, estar em carreira solo, né, esse ano vai fazer 17 anos de carreira solo, né? Então, cantar em carreira solo tem aquele gostinho de você fazer um repertório todo seu, né? Aquele repertório que você gosta, que você se identifica, escolher, né, o que a gente quer cantar pro povo. Essa liberdade que a gente tem, ela é muito gostosa, né? Você poder fazer um show bem personalizado e levar para as pessoas. E eu estou muito feliz porque a Bahia é um estado que acolhe muito bem meu trabalho. Então, todos os anos, principalmente no mês de junho, eu estou aqui cantando para o povo baiano.
4: Você falou de repertório. O seu repertório, nesse tempo de carreira solo, aquele repertório bem diversificado, como é seu repertório nessa época aí? da Matriz Colei, todo mundo conhece, é uma época que ficou lá em cima. A Beth também é aquela cantora que todo mundo conhece, mas fala do seu repertório na carreira solo.
5: Meu repertório, ele tem, lógico, as músicas que me consagraram no Mastruz, né? Algumas que eu gostava muito de cantar, músicas que não fui eu que gravei, mas que também são sucesso no Mastruz. Tem também músicas de arrasta-pé, que não pode faltar, né? O forró, principalmente no mês de junho. Tem shot, né? Aquela musiquinha pra você dançar dois pra lá, dois pra cá, coladinho. Tem baião. Tem também músicas de outras bandas que se consagraram nos anos 90, né? Tipo Limão com Mel, Magníficos, né? São clássicos do forró, sucesso de Rita de Cássia, né? Nossa grande musa inspiradora, Eliane do Forró, enfim, tem muitas canções de bandas que cantam o que a gente batizou de forró das antigas, né? Que é esse forró que teve um grande auge nos anos 90, mas que está voltando com tudo agora, né? Muitos artistas regravando esse sucesso de forró das antigas, e fico muito feliz porque eu sou uma das pioneiras em encabeçar, né, esse movimento do forró das antigas desde 2010. Né, que eu faço carreira solo e meu repertório é simplesmente forró das antigas, né? Eu me lembro que na época muitos colegas meus ainda estavam em bandas e eu fazendo carreira solo, e logo depois que os artistas começaram a sair das bandas e fazer carreira solo, né, muitos não queriam ver seu nome ligado ao nome forró das antigas, achava que era arcaico, que era fora de moda, e agora todo mundo tá cantando, né, quer dizer, hoje é moda fazer forró das antigas.
4: Vamos polemizar um pouquinho, né? A gente recebeu a notícia que a Beth está voltando para o Mastruz com Leite. É verdade? Conta essa novidade para a gente aí.
5: Rapaz, é a pergunta que não quer calar. Todo mundo me perguntando. Olha, eu tenho, graças a Deus, uma relação muito boa com o Emanuel Gugel, com a empresa toda, seus filhos, todo mundo. Então, assim, não é a primeira vez que eu vou visitá-lo, né? Visitar o Emanuel Gugel no escritório. E toda vez que eu tiro uma foto com ele, tem essa polêmica, né? Mas eu não sei por que dessa vez a polêmica foi bem maior, né? Saiu em site de fofoca de rede nacional. Meu Deus! Então, assim, gente, eu não tem esse retorno, né? Não vai ter esse retorno, pelo menos por enquanto, né? Mas o que eu posso adiantar é que eu fui convidada para participar está sendo escrito um livro que vai falar sobre a história do forró, especialmente da história do Mastruz com Leite, da história do Emanuel Gugel, como foi que nasceu todo esse forró, né, que a gente está vivendo hoje. E eu fui convidada para participar da escrita, né, desse livro, fazendo prefácio, fazendo uma visão, dando uma visão geral de tudo isso. Afinal de contas, eu participei de tudo isso, né? Então, fiquei muito feliz, né? Como eu sou jornalista também, então eu fui escolhida para escrever nesse livro, e vai ser lançado em dezembro, tá? É um livro que todo mundo vai ter que adquirir. Quem gosta de forró vai ter que adquirir essa pérola, porque vai ser lindo demais. Eu já sei como é a capa, já sei de tudo, mas não posso falar o nome, né? Só posso adiantar que é um livro que vai contar sobre a história do forró e vai ser muito bacana.
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1: Tá, boa tarde, agora são 13 horas e a gente segue juntos aqui na sua tarde.
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1: São 13 horas e 13 minutos. Nós estamos aqui direto do Parque Vitória, a Sexta Vaquejada do Parque Vitória. E aqui ao meu lado está o Igor Atitude, ele que participou ontem da categoria Amador, correu ontem também o Marreta, ajudou ali a chegar à final, ficou entre os 5 primeiros colocados. E ele vai falar aqui conosco hoje sobre a história, a trajetória dele, da família, que tem um grupo também, que o pai corre, o irmão, que está em outro estado correndo, ele está aqui em Serra do Ramalho, né? E também contar também sobre o trabalho que é feito ali com o cavalo, com o Marreta. Igor, boa tarde. Primeiro, boa tarde, e agradecer você por ter vindo aqui no Estádio da Sucesso para conversar conosco.
2: Boa tarde, meu amigo. Para mim é uma honra estar aqui em Serra do Ramalho e sair classificado daqui dessa vaquejada. Para mim é muito gratificante. Como você falou, né, eu já venho de uma família de vaqueiro. Meu pai está em Tocantins, correndo boi. Meu irmão está em casa, em Riachão das Neves. Mas corre boi também, é quem estera para mim, eu estero para ele e vice-versa. E aqui em Serra do Ramalho é diferente. A primeira vez que eu vim, mas me ganhou. É uma queijada boa, horário nobre. Vai terminar, com fé em Deus, no horário bom para todo mundo ir para casa, né? E o tratamento do Marreta, como você falou, é aquilo que eu te disse. É muito amor, ração boa, fêmea de qualidade. E no mais, só Deus mesmo que abençoa.
1: Igor, quanto à corrida ali ontem, você tá falando que ontem você... O Marreta você usou só na finalzinha ali, que você tava com a égua nova, tá treinando, né? Essa égua nova e não quis forçar muito aí. Como é que funciona essa questão do rodízio do animal? Você saber que não é o momento dele estar correndo ali. Porque eu não entendo muito de vaquejada, só de ficar olhando e vejo que o boi caiu, se valeu ou não. Essa parte aí dá para entender. Mas assim, do tratamento do animal, saber quando o animal tá pronto, né, para ele estar ali na pista, para ele poder correr certos tipos de boi, se o boi é grande demais para ele, você puder explicar para a gente aí.
2: Na verdade é assim, ela é uma, a Agatha Apollo que eu estou correndo, é uma égua nova de corrida, né? Essa é a sexta vaquejada que ela corre, então assim, a gente não pode forçar muito, né? Como ela já tinha derrubado vários bois, uns bois pesados, e já tinha classificado, aí tinha uma reta, né? Lá no caminhão, aí o gordinho me chamou, conversou comigo, vai no Marreta agora, que é pra gente poupar a égua. E eu entendi que mesmo que eu tava mais confiante na égua, porque eu já vinha correndo nela, né? Só que tem a hora que a gente tem que poupar, pra gente ter ela bem melhor no futuro, né?
1: É a mesma coisa com um técnico de futebol aí, né? Ele fala assim, hoje eu vou poupar meu jogador.
2: É isso aí, poupar o craque, né? Tem que poupar. E aí monta no Marreta, que é outro craque, sem... Como é que diz? Não tem dúvida, né?
1: Coloca outro craque lá que você sabe que vai resolver a situação.
2: É isso aí.
1: Agora, uma situação que você colocou aqui, várias pessoas citaram e eu não tive o tempo de perguntar para aprofundar. Você falou que a égua, acho que o nome da época é Agatha, né? Apollo. Aí o pessoal, não, eu sou da linhagem Apollo, a linhagem Apollo. Explica essa linhagem Apollo aí, que eu não sei o que é, mas muitas pessoas já citaram na reportagem. E aí, às vezes, o ouvinte tá lá em casa e fala, mas que negócio de linhagem Apollo é essa aí?
2: É porque o Apollo, um dos maiores reprodutores do Brasil, ele é avô dela. Ela é irmã do craque Lete Apollo Silver, né? Que ganhou, fez Giovanni também, ajudou Giovanni a ser campeão brasileiro. Então, ela é uma égua de uma linhagem muito boa, né? E aí, é isso aí. Vem a genética que vai mandando, né?
1: Mas pra você ver, o Apollo, ele lá atrás tem um monte de... O povo tem um monte de linhagem e o povo é um cavalo multicampeão, né?
2: É multicampeão. Tem filhos aprovados por esse Brasil todo aí. Apollo é indiscutível.
1: Aí pega toda uma linhagem, né? Que aí você vai aqui, eu entrevistei, se não me engano, dois ou foi três vaqueiros. Não, meu cavalo é Apollo. Aí eu falei, rapaz, mas eu tenho que perguntar alguém pra explicar, porque Apollo, a linhagem é
2: isso
1: Apollo.
2: Aí, né? É isso aí. Às vezes é filho, tem neto bom, tem bisneto bom. Porque ele é um cavalo já mais antigo, né? Que já, inclusive, já não tá mais entre a gente, mas deixou um legado muito grande na terra.
1: Quando você pega ali uma linhagem, um cavalo como um Apollo, como é que faz para selecionar uma égua ali para saber que vai dar, a linhagem vai ser boa e vai continuar sendo campeão, vai nascer algo campeão ali?
2: Assim, você indo pela genética boa, você já tem um passo à frente. Depois você tem que investir em um domador bom, entendeu? Que igual a gente eu quero até ressaltar aqui o Pichula, que é um cara que é fora do normal, é um fenômeno. Pichulinha ali é o nosso professor. Toda a tropa do Gordinho corre desse jeito bem por causa do Pichula, que é assim, é o nosso apoio, né? Que fica em casa.
1: Se fosse o treinador, né?
2: É, ele é o treinador. Ele fica em casa, arruma os cavalos e manda pra gente apresentar no mundo.
1: É, no caso, ele faz a doma do cavalo, ele coloca.
2: Isso, ele... isso. Ele pega do começo e entrega a gente já derrubando boi.
1: E ele não corre, não. Só treina.
2: Ele não gosta muito, não. Ele fica só treinando.
1: O técnico só dá o treino.
2: É.
1: Correr
2: só...
1: é com os profissionais que vão chegar lá e derrubar,
2: isso,
1: né?
2: Isso aí.
1: Então, um cavalo bom, como o Marreta é, ele passa por um bom treinamento também, né? Esse bom treinador.
2: Isso, que isso. Quem treinou ele desde o começo foi o Pichula, desde bem novinho. Treinou ele, fez ele e revelou pro Brasil todo aí.
1: É. Qual as qualidades? É, você que entende muito de cavalo, né? Tá aí correndo um maior campeão aí. Que um cavalo você pega ele desde um potrozinho ali, pequeno, você olha e fala assim, esse aqui vai ser campeão. O que você consegue identificar nele ali, além da genética dele?
2: Eu acho que a inteligência, né, o interesse do cavalo em trabalhar, porque você pega um potro e você, quando poucas montadas nele, você vê se a índole dele já é de querer mesmo ou se é um cavalo que vai ser trabalhoso. Geralmente os cavalos inteligentes, eles são bem mais rápidos para começar a derrubar
1: boi. Quando você monta ali duas, três montadas, ele já sabe.
2: Já sabe. Quando você ensina uma coisa a ele, que amanhã você montar, ele já sabe fazer, você sabe que aquele cavalo ali tem uma tendência para virar
1: então,
2: um craque.
1: Então, o vaqueiro, ele tem que ter essa sacada ali.
2: Isso. E tem que ter a peça-chave também, que é o patrão. Fazer o que Gordinho fez ontem. Não deixar apertar. Não pode deixar apertar seu animal novo, porque senão pode ser que ele...
1: É aquela questão, o olho do dono ali que engorda o gato,
2: é,
1: que engorda
2: isso
1: o
2: aí.
1: Corpo.
2: Quando ele viu que tava apertando, tinha muita senhas. Nela, eu tava disputando com 3 senhas. Aí ele disse, não, já tá bom com ela, vai numa reta. Pode ser. Vou sair de uma craque e montar em outro craque.
1: Né? Não tem como nem negar, não. Fala, não, marreta
2: não. Não, é,
1: mas... vocês, na caravana de vocês, no caminhão ali, tem mais cavalo junto, veio também?
2: Tem. Tem a Sabrina Nordic, que é uma égua nova também, que é em parceria do Gordinho com Aras Fogaça. Tá batida na categoria profissional.

0: A gente estão dando aquela assistência, então assim, tem melhorado muito, mas antigamente nós já enfrentamos um monte já de vaqueada. Não vou saber lhe dizer o certo, uma, mas já enfrentamos um monte de vaqueada assim já.
1: Aqui em Serra do Ramalho, a vaquejada ela veio através do pessoal que veio pra cá, migrou, né? Sabe, Serra do Ramalho é uma cidade onde migrou gente do Nordeste inteiro, pessoal aqui da Bahia, mais ali do, onde na represa, Sobradinho, mas vem muita gente de Paraíba, Pernambuco. Né, do Ceará, vem muita gente dessas áreas. E a vaquejada chegou aqui através do pessoal ali do Pernambuco, da Paraíba. E você disse que já rodou ali o Pernambuco na vaquejada. É, tem o que tem ali de diferente na vaquejada do Pernambuco que você pode classificar como mais fácil ou mais difícil das vaquejadas aqui na Bahia?
0: O que eu acho que no Pernambuco é a nata, né? Tem muito mais vaquejada do que aqui pra gente, tem muito mais condições para os vaqueiros, né? Que é uma coisa que a gente precisa aqui, é de investidores, entendeu? A gente precisa, tem muitos novos talentos aí que estão tá precisando de um investidor de verdade, né? E no Pernambuco tem muito isso, tem muita vaquejada, as cidades são perto uma da outra. Então, assim, eles ficam meio que na nata, né? Tem muitos vaqueiros bons e muito cavalo bom. Lá tem muitos investidores em cavalo bom, viu?
1: Lá na sua cidade, a Riachão das Neves, né?
0: Isso.
1: O clima, ele é mais ou menos aqui igual a Serra do Ramalho? Ou assim, seca rápido, fica muito tempo
0: É
1: seco?
0: bem, é bem parecido, bem parecido. Só que Serra do Ramalho eu achei bem frio, viu?
1: Bem frio, né?
0: Rapaz,
1: Aqui
0: aqui é
1: realmente
0: frio.
1: é
0: À
1: muito
0: noite
1: frio.
0: aqui.
1: É. E quando pega um clima como esse para tratar um cavalo, né? A gente tem aqui praticamente, vamos colocar aí, 6 meses que chove, não direto, mas cai alguma chuva, de 6 meses seco. Nessa parte seca, o cavalo, como é esse tratamento ali? Tem que levar ele para. Aí coloca ele lá na baia, deixar o tempo todo, ou pode ir um pouquinho no pasto também, dar uma volta.
0: Na verdade é assim, fica muito mais dispendioso, né? Aumenta o gasto com feno, né? O feno também às vezes fica mais seco um pouco por causa das condições climáticas. O frio não deixa o cavalo beber tanto, muita
1: Aqui
0: água,
1: o
0: então
1: essencial é beber muita água, né?
0: tem que beber muita água para sempre manter hidratado. Aí onde você tem que dar um suplemento bom, que é para forçar o seu cavalo para tomar muita água, que é para poder ele repor a hidratação, né?
1: Então,
0: Isso.
1: é tem mais trabalhoso, então,
0: Isso,
1: por conta
0: porque
1: do
0: o
1: clima, né?
0: cavalo quando ele desidrata, ele dá uma cólica e é perigoso, né? Então o que mais mata cavalo
1: É
0: no mundo é a
1: cólica.
0: cólica.
1: Nossa. Eu vi o pessoal relatando que talvez, acho que aconteceu de um cavalo, acho que morreu aqui no parque, na vaquejada, e eu não me atentei aos detalhes, mas eu pensei, ah, aquele ali foi cólico, mas foi rápido.
0: É isso aí, é isso aí. A cólica, quando ela vem, tem que ter muito cuidado, porque a bicha é fatal.
1: É só deu tempo do rapaz tirar a sela e o cavalo, infelizmente, morreu ali no parque mesmo, né?
0: A cólica, quando ela vem mesmo com força aí para reverter, é muito difícil.
1: É muito difícil,
0: muito
1: né?
0: difícil.
1: Muito difícil. Mas, Igor, muito obrigado, né, pela sua participação, pela sua explicação, paciência de explicar aqui pra gente, porque nós não entendemos, assim, pelo menos eu, a Cássia Maia aqui, o Matheus já entende bastante, né, locutor aí, mas a gente só faz a transmissão, não entende muito de vaquejada, e é bom pessoas igual você disposto a chegar e explicar, né, desde a linhagem do cavalo, como é o treinamento, o que é importante ali para um cavalo chegar a ser campeão. Muito obrigado, viu?
0: Eu que te agradeço, meu amigo, pela oportunidade aí da gente estar mostrando o trabalho. Tamo junto, viu?
1: Certo, muito obrigado, Igor.
0: Valeu, meu
1: Uma
0: irmão.
1: boa tarde para você,
0: Pra
1: viu?
0: você também.
1: E continua ligado aqui na Sucesso. Daqui a pouco a gente traz mais entrevista, ok? Aí você continue ligado. Daqui a pouco a gente vai trazer, além de entrevistas, a gente vai trazer também mais reportagens que já foi feito nos outros dias, que vai dar um reprise aqui, reportagens importantes. Então daqui a pouco a gente retorna.
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1: Boa tarde, 14:02 agora.
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1: Aqui na sua rádio são 14 horas e 31 minutos. Boa tarde a você.
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1: Boa tarde a você, agora 15 horas e 3 minutos.
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1: Tarcísio do Acordeon.
2: Ô, parceiro, Henrique Freitas.
1: Mais uma, viu? Apaixonando os

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1: A gente segue juntinhos, curtindo a programação nesta tarde, 15 horas e 29 minutos agora.

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1: Boa tarde, são 15 horas e 59 minutos.
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1: Tarde, agora são 16 horas e 53 minutos.
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1: Na hora do cafezinho, hein? 17:20. Boa tarde a você.
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1: E a gente segue juntos, curtindo o finzinho da tarde, 17 horas e 47 minutos.
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0: Oração do anjo. O anjo do Senhor anunciou a Maria.
1: E ela concebeu do Espírito Santo.
0: Ave Maria, cheia de graça, o Senhor é convosco. Bendita sois vós entre as mulheres, e bendito é o fruto do vosso ventre, Jesus.
1: Santa Maria, Mãe de Deus, rogai por nós, pecadores, agora e na hora da nossa morte. Amém.
0: Eis aqui a serva do Senhor.
1: Faça-se em mim segundo a vossa palavra.
0: Ave Maria, cheia de graça, o Senhor é convosco. Bendita sois vós entre as mulheres, e bendito é o fruto do vosso ventre, Jesus.
1: Santa Maria, Mãe de Deus, rogai por nós, pecadores, agora e na hora da nossa morte. Amém.
0: E o Verbo de Deus se fez carne
1: e habitou entre nós.
0: Ave Maria, cheia de graça, o Senhor é convosco. Bendita sois vós entre as mulheres, e bendito é o fruto do vosso ventre, Jesus.
1: Santa Maria, Mãe de Deus, rogai por nós, pecadores, agora e na hora da nossa morte. Amém.
0: Rogai por nós, Santa Mãe de Deus,
1: para que sejamos dignos das promessas de Cristo.
0: Oremos.
1: Infundi, Senhor, em nossas almas a vossa graça, para que, pela anunciação do anjo, cheguemos ao conhecimento da encarnação de nosso Senhor Jesus Cristo, vosso Filho, que pela sua paixão e morte na cruz, cheguemos à glória da ressurreição. Pelo mesmo Jesus Cristo, Senhor nosso. Amém.

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1: Se tem vaquejada, tem rainha da vaquejada. Meu lado está aqui Duda, Eduarda. Ela que é a rainha aqui, foi eleita esse ano. E onde é que tem vaquejada, você tem que estar próximo, tem que estar com o povo. Como que é? Fala pra gente assim, como que é você ser a rainha da vaquejada e estar em todos esses eventos.

0: aonde vão ver ali uma festa de peão, vaquejada e corrida. Boa tarde.
1: Boa tarde, ouvintes da Sucesso. É um prazer enorme estar aqui representando esse povo, esse esporte que eu tanto amo, então é só alegria. A cada hora só me arrepiando, o nosso cavalo estava aí, mas Deus sabe de tudo, tudo tem o tempo certo, né? Não foi classificado, mas é só gratidão estar aqui, em poder estar vendo ele correr, em poder estar disputando, e assim, a vida é isso, né? E só tenho que agradecer a Deus e gratidão. Tô aqui, amo aqui, vaquejada pra mim, tá no sangue. Vaquejada é um esporte que a gente tanto ama.
0: É como é você, pra você estar aqui nesse esporte, como você diz, e inspirar muitas outras meninas, outras mulheres, não só a estar o ano que vem novamente competindo ali para a rainha da vaquejada, mas também abrilhantando o esporte, né, e incentivando ainda mais as mulheres a participar desse esporte que é tão rico aqui nesse nosso município e na região.
1: Aí, as meninas que desejam, gente, vocês que amam, se dedicam, corra atrás, porque assim, vaquejada, gente, eu amo vaquejada, então assim, pra mim é muito importante estar aqui, então vocês que gostam, vocês que têm um sonho de ir, corra atrás, faça acontecer, que Deus abençoe.
0: Antes da gente terminar, sua curiosidade, você falou que o cavalo tava aí, quem corre é o seu esposo que corria também, mas e você, corre também ou só monta mesmo normal?
1: Não, eu só fico apreciando de longe, eu monto só que correr não, só quem corre mesmo é meu esposo e minha irmã, mas tô aqui torcendo, então tá tudo bem.
0: Tá certo, Eduardo. Muito obrigado. E você tá no Parque Vitória? Você tá aí na Sucesso. E tá na Sucesso, tá na sexta vaquejada do Parque Vitória.
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1: Tá na Sucesso, tá no Parque Vitória. São 19 horas e 10 minutos. E acredito que toda a nação brasileira hoje está feliz, né? A Argentina perdeu aqui para Espanha, graças a Deus. A Espanha e a Bina, nossos irmãos que sempre nos provocam, ficaram para trás agora, né? Então, pentacampeão só tem o Brasil mesmo e acabou, né? Outra seleção não é pentacampeão. Mas nós estamos aqui direto do Parque Vitória, já quase no final, quase encerrando a vaquejada. A vaquejada pode encerrar hoje, mas a festa, do jeito que está aqui, acredito que só encerra amanhã. E para falar conosco, para fazer um panorama geral da festa, da vaquejada, da derrubada do boi que se iniciou a quarta-feira, está ela, que é a organizadora da festa, junto com o pai dela, junto com o irmão, a família toda envolvida, a Roberta, que eu vou chamar para vir aqui conosco e falar sobre, desde quarta-feira até hoje, ela fazer um apanhado geral. Roberta, boa noite. Como eu falei, vocês estão aí junto organizando essa festa. Eu gostaria que você fizesse um apanhado geral desde quarta-feira até hoje, tanto na corrida na pista como a festa e o pessoal que veio, visita de fora, de todos os locais.
2: Oi, Josemar, boa noite a todos os ouvintes. Hoje eu acho que a sensação assim, é de dever cumprido. Eu acho que é o dia que eu estou mais tranquila, assim, estou mais leve. A gente sabe que viemos desses 5 dias de muito trabalho, de muita dedicação. Claro que acontecem imprevistos, a gente sabe que nem tudo é perfeito, mas conseguimos concluir mais um evento. Eu acho que, com toda certeza, a melhor vaquejada que a gente já fez até agora, maior premiação, a festa com o maior número de pessoas. Ontem foi uma festa incrível, as pessoas curtiram muito, não teve hora de acabar, acabou 9 horas da manhã agora do domingo, é sem limite, já tivemos disputa, já temos campeões do amador, do feminino, do aspirante, do mirim, que foi a novidade desse ano, e agora está na disputa profissional, vai acabar em um horário nobre, todos vão iniciar a sua semana já em suas casas, isso é muito bom, muito gratificante.
1: Roberto, a gente pode notar que a estrutura que vocês prepararam foi uma mega estrutura, né? Por isso, como você falou, tem imprevisto, mas nós que estamos de fora observando, a gente nem percebe que tem algum imprevisto por conta de uma estrutura boa que foi montada. E a gente conversando com o senhor Zé, ele falou que o ano que vem ele estava mostrando aqui pra gente onde ele vai aumentar mais a estrutura, colocar mais algumas coisas e implementar para que a vaquejada fique ainda maior. Como você falou, a sensação de missão cumprida, né, do que vocês se colocaram. Mas chegando hoje no domingo, qual a sua avaliação que você consegue colocar assim? Essa parte aqui, isso foi mais difícil de organizar, mas a outra parte que você achou que era difícil e foi um sucesso.
2: Então, pra mim, eu acho que a parte mais difícil é quando a gente envolve o evento, né, em si da festa com a vaquejada. Aqui, a vaquejada, a gente consegue controlar muito bem, mas o público que vem para a festa é muito grande. Então, eu fico muito preocupada com a segurança, com a questão de limpeza, com os banheiros para atender a demanda de gente que vem. Então, isso é sempre uma coisa que eu me preocupo muito. Ontem mesmo, à noite, eu ainda estava correndo aqui para cuidar da limpeza do ambiente, da organização, dos seguranças, para que a festa corresse tudo bem, tudo em paz, que as pessoas chegassem, curtissem, fossem embora, tudo certo, e foi isso que aconteceu. Então, isso é o que mais me preocupou, mas que no final deu tudo certo, graças a Deus, e a corrida também fluiu como eu achei que iria fluir. Todo ano a gente vai melhorando uma coisinha, e esse trabalho de construção está dando certo. Todo ano as pessoas vêm, mais pessoas diferentes, e acredito que ano que vem vai ser muito melhor. A gente trabalha muito tempo, né, na vaquejada, e aí quando começa são 5 dias. São longos 5 dias, mas ao mesmo tempo passa tão rápido. Já estamos aqui caminhando para o fim, né, do evento, nos despedindo dessa vaquejada, já estou sentindo saudade. É muito corrido, muito cansativo, mas é muito bom.
1: É bem desafiador, né? Você trazer uma quantidade de gente como essa e, como você falou, fica preocupada, vai em um local, vai em outro, organiza aqui, organiza ali. E acaba que as pessoas vêm, você não tem o controle sobre aquelas pessoas, do como elas vão se comportar. Eu conversando hoje cedo com o seu Zé, ele falou, olha, graças a Deus, saí 5h40 da manhã, não teve nada, não teve briga. E é isso que é o gostoso da festa, você vir participar né? Mesmo sendo pessoas que você não tem um controle sobre as ações dele. Então, assim, pode-se dizer que a gente já pode dar avaliação agora, que é um sucesso realmente. Que a parte mais difícil é mexer com pessoas, cada um do seu jeito, né? Cada um traz a sua forma de viver.
2: É porque, igual a gente fala, desde o primeiro dia que a gente fala, né, que isso aqui é de família, era o sonho. E, na verdade, a gente é como se estivéssemos abrindo a porta da nossa casa para as pessoas entrarem. Porque aqui é a roça que a gente vem, que a gente planta um milho e colhe, que a gente chega no final de tarde, fica sentado. Que os... É tanto que na festa os cachorros ficam soltos, porque é tipo assim, a gente realmente abre a porta da nossa casa para receber. E isso também é passar de volta para a gente. As pessoas sabem que vem, não vou ali na Roça Zé, vou no Parque Vitória. Então a gente sabe que também é visto com esse ambiente que você traz sua criança para brincar, você vem à noite para festa, você vem olhar a corrida. E graças a Deus, eu fico muito feliz que não aconteceu nenhum imprevisto nesses dias. Isso me tranquiliza muito. Mas, nossa, eu tô muito, muito feliz, muito feliz.
1: Tem algo que vocês inovaram para essa festa e percebeu que deu certo? E o ano que vem falou assim, vai ter que ter, vamos fazer novamente?
2: Esse ano a gente fez o bar, né? Fizemos o restaurante aqui dentro, que eu acho que foi um grande acerto. As pessoas procuram muito na hora de almoço. As pessoas que vêm de fora também, que são os caminhões, isso eu acho que foi um grande acerto. A gente também quer, ano que vem, expandir, porque a gente fez um bar, mas a demanda foi tão grande que do pai do restaurante já ficou pequeno. A gente já sabe que ano que vem precisa ser uma coisa maior e melhor, para que todo mundo que venha se sinta satisfeito, feliz, se sinta realmente bem aqui.
1: Eu vi ali que quando vocês criaram ontem essa parte da tropa de elite mirim, encheu de criança. As crianças vieram mesmo querendo participar. Você já planeja fazer algo diferente o ano que vem para agregar ainda mais esses meninos, esses jovens que estão chegando?
2: Então, ano que vem a gente vai divulgar mais, porque foi uma coisa que de última hora teve muitas crianças que não participaram porque não sabiam. A gente quer divulgar mais, queremos aumentar a premiação para que eles realmente se preparem, eles venham para cá e eles já se sintam incluídos também no nosso evento, as crianças, porque a gente sabe que as crianças de hoje, esses meninos e meninas também que teve vamos decorrer, são os futuros vaqueiros, é a geração futura que vai dar continuidade ao nosso esporte.
1: Tá certo, Roberta, muito obrigado. Em nome do Grupo Rori de Comunicação, agradeço vocês a acolhida, né, com a gente aqui, sempre solista, o tempo todo, a gente aqui fazendo a transmissão e vocês vindo aqui saber se estamos precisando de algo, né? E parabenizar pela festa. É uma festa belíssima, ainda tem hoje à noite, mas o que a gente tem acompanhado nesses outros dias, desde quarta até hoje, é um clima pacífico, de família, e está continuando até o momento. Os vaqueiros ali na pista, o pessoal na pista derrubando boi, a outra pista de dança ao lado, e vai continuando. Parabéns por todo esse evento.
2: Ah, eu também, de antemão, já quero agradecer a vocês. Eu também fico muito feliz que eu sinto que eu trouxe. Eu acho que não sei se vocês tinham muito contato com o esporte, além de Matheus, que já é locutor. Mas vocês vieram pra dentro. Eu acho que a gente começa a ver a vaquejada e você começa a apaixonar. É até sem perceber, você começa a querer assistir, você gosta, você olha os cavalos. Eu sou muito grata por ter vocês aqui. Eu acho que isso foi um dos maiores acertos. Você me perguntou nesse instante sobre isso. E eu nem falei, mas agora é óbvio, foi um dos maiores acessos, foi ter essa parceria com a Sucesso FM. A visibilidade, conseguir alcançar tantas pessoas, levar esse evento para tantas pessoas, foi muito gratificante ter vocês aqui. Sabe, porque ano que vem eu também espero contar com vocês e eu quero agradecer muito a Deus, porque sem Deus a gente não ia conseguir ter feito isso. Na verdade, eu ainda não sei como é que a gente consegue, porque é só Deus mesmo que faz as coisas. A gente tenta, se organiza e as coisas fluem muito melhor até do que a gente merece. Mas é isso, muito obrigado, estou muito feliz.
1: A gente agradece mesmo pela a recepção de vocês aqui. Foi muito bom estar. A gente, o contato que a gente tinha com o vaquejado era pouco. Agora aqui nós tivemos um contato maior e é como você falou. Você vai vendo, vai gostando, né? Vai animando ali aquela situação. Vendo a corrida, vai aprendendo, se apaixonando. Quando você vê, você já tá gostando demais, né? Eu e Cassandra Maia, a gente sempre fica mais na pista, mais próximo. E aí a gente tem um contato maior. Mas foi muito bom mesmo. E aproveita esse momento, né, para agradecer o pessoal, pode ficar à vontade, o tempo é seu.
2: Eu quero agradecer às pessoas que trabalharam com a gente. Eu quero agradecer a todos os vaqueiros que se deslocaram de suas cidades para vir até aqui, para prestigiar esse evento, as pessoas que vieram na festa, a todo mundo que também tirou um tempo na sua rede social e divulgou pra gente. É muita gratidão mesmo. A que a gente faz é para as pessoas mesmo. E é isso.
1: Tá certo, Roberta, muito obrigado. E aqui é José Manareta para a Rádio Sucesso FM. Vamos continuar na transmissão. Daqui a pouco a gente retorna.
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1: E aqui ao meu lado está a Fernanda, finalista aqui na categoria feminina. Vai falar pra gente sobre esses 4 dias aí de corrida, né, que você vem correndo, vem tentando, tá com 2 senhas pro final. E como que tá aí essa expectativa para daqui a pouco buscar aí o primeiro lugar?
2: Bom, a expectativa é melhor, né? Foi atrás da de tirar o primeiro lugar, né? Mas que seja feita a vontade do Senhor, porque Ele que sabe, né?
1: É. Fernando, você é a pioneira aqui em Serra do Ramalho como mulher correndo. E assim, depois de você, tem muitas meninas que vêm correndo também. Como é pra você saber que é inspiração pra essas outras meninas aqui de Serra do Ramalho e região, que sempre viu você correndo?
2: Rapaz, a gente fica muito feliz, né? Por a gente vir fazendo um trabalho de muito tempo, né? Que eu venho lutando pela categoria feminina, venho lutando pelo espaço feminino aqui dentro da vaquejada. Então, assim, pra mim é muito gratificante quando eu vejo, ah, Fernando, ó, eu tô inspirado em você e tal. É muito gratificante isso. Então, é uma coisa que a gente tá fazendo, uma, porque quem é apaixonado pelo cavalo, quem é apaixonado pela vaquejada, você tá fazendo por você. Mas saber que tem pessoas que se inspiram em você, aí lhe dá um gás a mais, entendeu? Pra poder correr atrás e nunca desistir, né, claro.
1: E a gente tá vendo aqui a mãe dela, né, toda orgulhosa aqui do lado, a irmã também que tá ali orgulhosa dessa corrida. Quero falar com a senhora, assim, como é a senhora olhar pra filha da senhora, pioneira aqui, que inspira outras mulheres a correr. É, como que fica o coração da senhora?
3: Boa tarde a todos. Ai, fica transbordando de alegria, porque ela é filha de vaqueiro. Fernando Corrêa pega de boi no mato. Ela é neta de vaqueiro. Ela é bisneta de vaqueiro. Eu corri mais meu pai. Então, tá no sangue, tá na veia e seja o que Deus quiser.
1: Então quer dizer que a senhora também já correu boi também?
3: Eu corri mais meu pai quando eu era jovem.
1: Olha só, aí que só tá no sangue.
3: Tá no sangue, meu filho. É muito bom. Aí agora eu mudei meu ramo. Agora eu sou maratonista.
1: E a irmã dela corre também?
4: Não, eu fico só na torcida porque tem que ter alguém torcendo ali, fazendo a oração ali, na expectativa para que venha vencer. E se não vencer, tá bom demais, já valeu a pena ver ela correndo.
1: É certo. A gente vê também que tem, acho que é a sobrinha da senhora também, que sempre quer correr, né?
2: Monta comigo, ela sempre monta. Ela ainda não tá correndo, mas ela monta comigo sim.
1: Pois é, isso aí é a vaquejada da família, né? Vê que tá a família toda aqui na disputa, Cassandra também, o pessoal aí, tá todo mundo aqui aguardando para ver essa grande final, né, Fernanda? Então, aqui, José Marareda para Sucesso FM, tá na Sucesso. 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
1: São 20 horas e 2 minutos, voltamos agora ao vivo aqui direto do Parque Vitória e a gente voltou para fazer o encerramento. Infelizmente a gente vai ter que encerrar a nossa transmissão. Foram aí 5 dias de muita informação, 5 dias que a gente ficou aqui passando todas as informações da vaquejada, de muita festa, de muita reportagem. E aqui ao meu lado está o Matheus Nóbrega, que vai trazer a última rodada de informação sobre o que aconteceu na pista, sobre o que está acontecendo. Matheus, chega pra cá.
2: Boa noite, Josimareda, boa noite, ouvintes da Rádio Sucesso. Aconteceu hoje, né, a disputa da categoria feminina, onde Adriana Sondré, Fernanda Vaqueira e Larissa foram consagradas campeãs, né? E também aconteceu a disputa da categoria aspirante, né? Onde Marquinho de Paraibinha ficou com o pódio, né? Primeiro lugar. O segundo lugar ficou para Rayan Vieira, nosso amigo Marcos, nosso amigo Paito e o nosso amigo Léo Rodrigues, né? E foi uma grande disputa, viu? Disputa bem acirrada, deu 5 rodadas. Mas graças a Deus acabou tudo bem. E agora está acontecendo a disputa da categoria profissional, né? Mas ainda não acabou. Mas e tá aí, a Vaqueirama disputando os R$45 mil.
1: Ô, Matheus, a gente vê que a Vaqueirama ali, parece que o nível é bem alto, né? Ninguém erra o boi, não. Os bois estão correndo ali e vai passando e todo mundo vai fazendo, ninguém erra o boi, né?
2: É, a disputa tá acirrada, viu? Onde é que temos grandes vaqueiros, viu? Álvaro, Vitório, Xande Brau, Biel Souza tá na disputa, nosso amigo Henrique Namorador. E tá aí, vamos esperar que daqui a pouco saia o campeão, né? E também, Josimar, queria agradecer aqui também, primeiramente a Deus, pela oportunidade aqui, né, de estar aqui no Parque Vitória, finalizando essa vaquejada imensa. Agradecer a Fábio Silva pelo convite, a você, a Cassandra, a Isaac, pela oportunidade. E foi uma grande vaquejada, foi uma grande experiência, né? E com fé em Deus, o ano que vem estaremos aqui de novo, viu? Vaquejada do Parque Vitória, a 7ª vaquejada. Tem tudo para ser 150 mil na premiação.
1: Certo, Matheus, nós que agradecemos a sua presença aqui, você agregou muito para a equipe, muito obrigado pelo seu empenho, pela sua participação, sempre solícito ali em estar nos ajudando. Muito obrigado, eu vou chamar aqui para falar conosco Isaac Santos, que vai falar sobre o movimento da festa. Ô Isaac, uma boa noite para você, faça aí um resumo de toda a festa para a gente, de quarta-feira, na primeira transmissão até hoje.
3: Boa noite, José Mareda. Boa noite para você que está aí ligado na Rádio Sucesso FM 95.5. Olha, de quarta-feira até hoje, domingão, né? Hoje se encerra tudo aqui. E a avaliação que a gente faz é uma festa muito bacana, muito bem organizada. Uma festa onde não teve nenhum tipo de confusão, né? Então é algo raro você vir na festa dessa. Graças a Deus, uma festa muito bem organizada. E o movimento aqui continua, né? Tá até a disputa do profissional, já tivemos a disputa em todas as categorias, o profissional tá na disputa agora, e enquanto isso, a galera tá aqui curtindo o Paredão, o Júnior Paredão, tá aqui, o local ali de eventos cheio, o pessoal curtindo, e concentrei até mais tarde aí lá pra umas 9 horas, mais ou menos, deve terminar a disputa. E o pessoal vai ficar curtindo o Paredão aí lá até meia-noite, até a hora que eles conseguirem curtir.
1: Então, pra quem tá em casa ainda, dá tempo de vir e curtir a festa, né, Isaac?
3: Ah, com certeza, o Paredão tá aí, tocando. Pra você que gosta de dançar o forrozinho, Josimar, né? Aquele forrozinho bacana. O Paredão hoje tá bacana. É só tocando forró, meu estilo mesmo de vaquejada. Então tá muito bacana. Quem quiser vir, dá tempo ainda de curtir o Paredão aqui do Júnior Paredão, na sexta vaquejada do Parque Vitória.
1: Certo, Isaac Santos, muito obrigado. Mas agora eu quero agradecer a você. Porque sem você, nosso ouvinte, os nossos ouvintes, a gente não seria nada, né? Você que fica aí, você que participa conosco o tempo todo. Acabou-se, vai acabar-se agora a nossa transmissão, primeira transmissão aqui no Parque Vitória, da sexta vaquejada do Parque Vitória. Acabando essa transmissão, a Sucesso continua com as outras missões que está por vir, com mais outras transmissões que a gente ainda vai fazer, mas agradecemos a você porque sem você aí do outro lado, não teria sentido a gente fazer essa transmissão. Então um grande abraço a você, um grande abraço a todos envolvidos e muito obrigado Isaac Santos, muito obrigado a Matheus Nóbrega, Cassandra Maia e muito obrigado a você, nosso ouvinte, que é o que é mais importante para nós. Boa noite e até amanhã, a gente retorna novamente, viu? Meu dia na hora do Jornal da Sucesso.

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1: E aqui está o campeão na categoria amador, Marquinho Paraibinha. E ele está muito emocionado, vai falar aqui conosco aqui. Ele correu bastante boi, a gente estava aqui observando, Marquinhos. E você vai falar para a gente a sua trajetória até chegar aqui. Como é que foi essa trajetória, chegar aqui como vencedor hoje? Boa tarde.
2: Rapaz, só tem mesmo a agradecer. É uma vaquejada em casa, né? Correndo do lado do meu irmão velho Alvinho aqui. E graças a Deus a gente se classificamos no amador ontem, segundo lugar. Hoje a gente se classificamos em primeiro lugar, Deus abençoou, no aspirante. Só tenho a agradecer, gratidão, a vaquejada excelente, todo mundo viu, todo mundo correu, ficou satisfeito. E é isso, que se Deus quiser, ano que vem vai ser melhor ainda.
1: Certo, Marquinhos, para os jovens, você é uma pessoa jovem, para os jovens aqui que tem, que quer correr vaquejada, que eles gostam de correr, deixa um conselho aí para eles também. E só corrigindo, ele passou agora, foi campeão no aspirante.
2: Pra galera jovem é ter humildade, que se tiver humildade, a pessoa vai longe, né? E nunca desista do sonho, não. Eu já fui um cara fraco também na vaquejada e hoje eu tô mais evoluído. E a pessoa vem de baixo. E eu acredito que dá certo. Só ter força de vontade.
1: Certo, muito obrigado. Tá na Sucesso, tá no Parque Vitória, tá no Parque Vitória, você tá na Sucesso.
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